livres. Falando do mês de junho, foi mesmo um abrir e um fechar de olhos. O nosso mês de junho se esfumaça. E aqui está, no último fim de semana de junho. Entrando já julho. Entrando já em férias, o verão. Dias a passar, meses a adiar. É isso. É isto mesmo, neste último fim de semana de junho, 27, é marcando o calendário. Aqui para estes lados, Costa Leste, Estados Unidos, os ponteiros, marcando 9 horas, 31 minutos, 15 segundos. Senhor ouvinte, antes mais, o nosso bom dia, a nossa boa tarde. Nos princípios do seu programa favorito ao fim de semana, Língua Portuguesa, aqui para os lados, amplitado. Olha, sabia que no próximo sábado vamos levar e fazer 54 anos da atividade radiofónica voluntária, não comercial, isso mesmo. Fazendo os nossos anos no próximo sábado, 54 anos de contribuintes à sua rádio voluntária aqui para os lados. E vamos saudar todos, mas todos aqueles que contribuíram, os nossos colaboradores desde 1972, estiveram por aqui, anos após anos, a dar continuação ao Obletado. De 2026, Anabela Machel, Alberto Costa e DJ Mário, nosso amigo Tony Horta, que está para os lados de São Martim de Porto, e antes mais ao Tony, um grande abraço e um bom dia por aí. Eu sei que está quentinho. Ele nos mandou uma fotografia da bandeira portuguesa, claro, viva Portugal, para mais. Tony, um grande abraço. Esta equipa de 2026, claro, este seu servidor, Arsénio Braga. Mas antes, quem está de mais de parabéns é o senhor amigo ouvinte aí do outro lado, porque sem os nossos amigos ouvintes e amigas ouvintes não havia amplitude. É para os grandes, isso mesmo, melhor dito, os grandes ouvintes que fazem este programa amplitude. Um feliz aniversário. No próximo sábado, 54 anos da atividade radiofónica amplitude. Bom dia.

Mel, vocalista aqui do Starlight. Sabia que este, o nosso amigo Tony Starlight, esta noite vão estar ali para os lados de Brisporto. Isso mesmo. No Summer Picnic, a festa de verão. Terrenos anexos ao Centro Cultural Vasco da Gama. Penso por volta das 9 esta noite. Muitas coisas nas nossas comunidades. Claro, para esta tarde, para esta noite. Ai, na Copa Mundial. Isso mesmo, o nosso Portugal a jogar esta noite. Ai, o Cabo Verde. Interessante, não é? Mesmo interessante. Às nossas comunidades cabo-verdianas. A todos. Eu sei que ainda não dormiram. Única, mas a única coisa que está-se a falar nesta Copa Mundial aqui para os lados. Nada de Messi, nada mesmo de Cristiano Ronaldo. Só se fala de uma seleção conjunta, todos. Guarda-redes vizinha é capaz de mais, mas é interessante. Cabo Verde. É o que se fala nas páginas nacionais, internacionais do esporte e tudo. Mesmo da política veio esta manhã. Cabo Verde. É a palavra de ordem. Podem sonhar, lá isso podem. Bom, sabia que já estamos aqui nas manhãs de sábado? Não esquecendo que na manhã de sábado, no próximo sábado, vai ser totalmente especial. Porque vamos celebrar o nosso aniversário. Isso mesmo, completado. Completando 54 anos. Atividade radiofónica não comercial voluntária. É na sua manhã de sábado. Com a sua rádio em língua portuguesa. Antes de mais, já bem-vindos, gratos por estar do outro lado. E obrigado por ser ouvinte. Obrigado pela vossa sintonia, claro, e claro, musicando aqui tudo, informando tudo isto e levando as nossas especiais rubricas. Ai, por tudo. Anabela Michel, que anda lá nos ares brasileiros. Grande abraço aí para vocês no Brasil. Falando da Anabela, falando do Facebook. Nas nossas redes sociais, já sabe, a nossa página, muito fácil. É a Ampleta de Programa de WRTC. É o nosso título. Por volta das 10, vamos ter palavras ao sábado. Mais tarde vamos ter a Cheirinha Folclore. Isto, claro, rubricas a destacar nas suas manhãs de sábado. Portal das Comunidades, mais tarde. Às 11. Papo Seco, DJ Mário. Tudo isto e mais. Mas antes. E como é habitual aqui, recordar algumas melodias.

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podemos classificá-lo com um dos seus grandes, mas digo grandes êxitos. Oração. António Calvário, anos 60. E assim foi, melodias dos anos, mais propriamente nesta edição, dos anos 60, 70. E tive uma canção também dos anos 80. É o que se passa aqui, recordando melodias de sempre, da música portuguesa e não só. Entre as 9h30 e as 10, vamos recordar melodias de sempre aqui na sua rádio. 10 horas, 2 minutos e 15 segundos, somos a estação emissora WRDC, as letras, aí do quadrante C Rádio, no 89.3, a frequência FM. 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

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Senhor ouvinte, há coisas que nos fazem felizes. Uma manhã luminosa, a planície dourada de um campo, o cheiro da roupa que secou ao sol, o cheiro da terra molhada, a marzia do mar, um cheiro de um bolo no forno, o sabor da massa crua. Ai, rapar o tacho e lamber os dedos. Figos! Montar a árvore de Natal, uma música preferida. Encontrar uma nota esquecida num bolso de um velho casaco que voltou, está na moda. Aos sábados, um perfume. Estrear a roupa nova. Cadernos novos. A rir até nos doer a barriga, isso mesmo. Um céu estrelado e o barulho do mar. O olhar de um cão. Passear debaixo de uma chuva miudinha. Fazer anos. Fazer poemas. Fazer festas. Fazer ainda que não foi feito. Sorrisos sinceros. Uma palavra, um elogio. Perdoar. Na sala de aula e a todos os toques de entrada. Na alma e na vida. A felicidade dos outros. Pequenos gestos e grandes corações. Há coisas que nos fazem felizes. 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

sábado. Musicando, informando e mais rubricas. As músicas no seu espaço próprio também. E falando disto, vamos ao cheirinho folclore. Uma rubrica totalmente preenchida com o nosso rico folclore, nossa raiz portuguesa. Norte, sul, ilhas, comunidades, imigrantes. Uma aldeia de uma freguesia. Uma cidade. Eu repito, de uma comunidade imigrante. De uma organização portuguesa. Há sempre um rancho folclórico. Aqui aparecemos de 15 em 15, entre as 10 e as 10 e 30. Uma breve viagem ao nosso rico folclore. Cheirinho folclore. Onde é que vamos hoje? Bom, ao fim da viagem, lhe vou contar. 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

grupo, o folclórico Flores de Lima, ali para os lados de Famalicão, Minhoto. Iniciamos a nossa viagem, a nossa curta viagem, no nosso cheirinho de folclore e iniciamos na batalha, isso mesmo, na batalha, com os rãs folclóricos, as lavadeiras Valdolena. E ouvimos, claro, dois temas mesmo tradicionais do folclore português. Da batalha, ali perto ali de Famalicão, foi a nossa curta viagem que fizemos hoje ao nosso folclore, ao nosso cheirinho folclore, que marca aqui a presença de 15 em 15 no espaço radiofónico, nascendo na sua manhã de sábado, entre as 10 e as 10h30. O nosso bom dia, bem-vindos mais uma vez ao seu completado. E agora vamos ao Porto, que na quinta-feira, um grande espetáculo com três vozes, mesmo aí do Porto, do nosso Portugal, mas mais propriamente do Porto. Isso mesmo, o Rui Veloso, o GNR com o Rui, e claro, o Pedro Abrunhosa, grande, mas grande espetáculo. Penso que vão dar na RTP Internacional, se calhar na próxima semana. Na quinta-feira, na Ribeirinha, Porto iluminou as luzes, não só no São João, mas repito que o Pedro Abrunhosa, o Rui Reininho, claro, e o Rui Veloso. Foram as três vozes do Porto que animaram esta bonita cidade que é a nossa, tão nossa do Porto. E vamos aqui dar três canções da GNR, do Rui, claro, do Pedro e também do Rui Veloso, aqui no nosso som alternativo. É mesmo caso para dizer o Ampletad em todas, na sua rádio comunitária e não só. Primeiro Rui, Reininho. GNR, quem?

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semana da Ribeirinha no Porto. Última quinta-feira foi iluminada por estas. O Rui Reininho, Rui Veloso, Pedro Brunhosa. Três vozes do Porto fizeram um grande, mas um grande concerto, como disse, na última quinta-feira, ali na bonita cidade do Porto. 10 horas 47 minutos. Este é o último trabalho de David Carreira, que esteve aqui entre nós, mais provavelmente celebrando o Dia de Portugal em New Bedford. A canção Alô!

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27 de junho, neste último fim de semana de junho, com 10 horas e 54 minutos, o boletim meteorológico finalizando estes anúncios claras nas notícias do nosso Departamento de Informação. E vamos iniciar da nossa comunidade em Brisporte, festa de verão, isso mesmo, Summer Picnic está por lá. Vai dar o início hoje, esta noite, nos terrenos anexos ao Centro Cultural do Vasco da Gama. A abertura por volta das 3, contos e bebes, por volta das 6, vamos ter desgarradas, isso mesmo, que vem do nosso Portugal, de Trás-Montes, Luizinho e o Emanuel. Isto, como diz, por volta das 6. Repito, por volta das 3, claro, vão ter aquelas casinhas de comes e bebes dar o seu pontapé de início. E por volta das 8 vamos ter um atuando Rancho Folclórico Culturas de Portugal, como disse, por volta das 8. E por volta das 9h30, vindo do Canadá, Tony Mello e o seu conjunto, isso mesmo, Starlight. Se ainda não vi ou vi ou vi o Starlight, eles vão estar por aí em Brisporte, como disse, por volta das 9h30 da noite. No domingo vamos ter, durante a tarde, a 2 a 3 ranchos folclóricos, mas não temos aqui os nomes. E mais tarde a música com o nosso amigo DJ Danny Cabral. Isto amanhã, claro, a celebrar festa de verão do Summer Picnic do Centro Cultural Vasco da Gama. Da Fundação Luso-Americana, celebrando em New Bedford, Celebration Day, o nome, Atlantic Celebration Day, e ao mesmo tempo também celebrando 250 anos de independência dos Estados Unidos, a 19 de julho, um domingo à tarde, e vão ter aí, vindo de Portugal, António Zambujo, no palco da escola de New Bedford High School, isto por volta das 5 horas da tarde, neste domingo, como disse, a 19 de julho. O espaço é limitado, entrar em contato o mais breve possível pela flad.com. Como disse, estão celebrando na comunidade em New Bedford Atlantic Celebration Day, também com 250 anos de independência nos Estados Unidos, com António Zambujo. Mais para lá para agosto, e vamos a dar o início aqui de anúncios aos festejos em Fall River. Grandes festas do Divino Espírito Santo marcam no seu calendário, que no próximo fim de semana vamos dar mais detalhes, que vem estar por lá do tratamento e tudo isto, mas marcam no seu calendário que as grandes festas do Divino Espírito Santo da Nova Inglaterra, a realizar em Fall River anualmente, vão-se realizar nos dias 26 a 31 de agosto, como disse, no Kennedy Park, e toda a cidade de Fall River, 26 a 31 de agosto, os grandes festejos ao Divino Espírito Santo. Olha para esta noite, se ainda não tem nada, vamos dar uma sugestão, porque não ir ali ao Cape Cod, mais provavelmente a Provincetown, tem muita história portuguesa e gosta de fatos, pois é. O Daniel Guerra vai estar por lá, Tânia da Silva, Ana Vinagre e a Sónia Betancourt. Na viola, José Iglesias, na viola, o Briato, e o José Iglesias na guitarra. Isto tudo grátis aí no Town Hall, e este, claro, já deram os inícios ao Portuguese Festival, que é muito bonito aí em Provincetown. Uma dica, uma sugestão, claro, passe a fazer uma viagem, e está um bonito dia, claro, vamos ter um bonito fim de semana ali, também olhando ali o boletim meteorológico ali para os lados das ilhas e Cape Cod, mesmo à maneira. Bom, com 10 horas e 57 minutos, antes do boletim meteorológico, o nosso serviço público, Casa do Benfica, Clube Português Hartford.

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Também aqui para os lados do Clube Português de Hartford, totalmente esgotado, claro, este bofé do Aldeia Restaurante e o jogo no segundo piso, claro, está totalmente esgotado. Em Waterbury ainda há alguns bilhetes. Os nossos contatos nos têm dito em Waterbury e também em Naugatuck. Em Brisbane, claro, está tudo aberto porque vamos dar o jogo cá fora, claro, no piquenique do verão. Aqui para os lados, penso também ainda não está totalmente esgotado o bufete no Grêmio Lusitano, em Ludlow, cá fora. E vamos ter espetáculos em todas as comunidades portuguesas, claro, assistindo aí ao jogo de Portugal. 11 horas, somos programa habilitado da WRDC, as letras da emissora, no 89.3 do quadrante do Ser Rádio. 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E faça aí um clique live e estamos. 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E finalizando com um espetáculo mesmo, este boletim meteorológico que promete sol e mais sol, alguma umidade, mas assim, não tanta como tivemos ontem. As temperaturas oscilando 85, ali perto das praias nos 80. Amanhã, alguns riscos para esta noite, mas nada de alarmes, com as temperaturas também nos 60, 65. Amanhã nos 80, 85 e promete para a semana as temperaturas elevadas nos 90. É o verão aqui do sul da Nova Inglaterra. E assim foi o nosso Portal das Comunidades, um serviço do Departamento de Informação da WRDC, Portal das Comunidades, edição Arsénio Braga. Bom dia.

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0: semana. And já é verão. Já chegou verão.
1: You sure?
0: Yes. E viva Portugal.
1: E viva Portugal, claro. Tony Horton está a ouvir em São Martinho do Porto. You talking about a summer temperatures very high all over Europe, Portugal. 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Bom, por aqui estão a falar também no próximo, the end of the weekend, we're going to hit the 90s.
0: Well,
1: again.
0: Já é o tempo.
1: Yeah, isso mesmo, isso mesmo. Bom dia.

0: faz parte desta mobília que no próximo sábado vamos fazer 54 anos, é no mesmo num sábado, não vamos ter assim horas extraordinárias, porque é mesmo o nosso dia de fazer a nossa programação. Não sei se... Não, o Dave não está por aqui, mas vamos estar aqui até às 12 só com música desde às 9 da manhã, porque vamos celebrar 54 anos, 54 years, wow. 55, the big one next year. Antes de mais, queremos saudar a Anabela Michel, que está por lados do Brasil.
1: Está
0: no Brasil.
1: Está no São Paulo.
0: São Paulo, isso mesmo. E depois vai para o Rio de Janeiro, onde a família de Zé Paulo reside, não é assim?
1: Yes.
0: Mas para ela e para o Zé Paulo, uma boa viagem, boas afés. Enjoy it. E não esquecendo, na rede social do Facebook, ela é curadora, a nossa página é a Amplidade Programa WRDC.
1: Alright.
0: As festas continuam ao ar livre. Para esta noite, como estava a anunciar a Mário, o grupo Starlight vai estar em Brisporto.
1: That's right.
0: Daqui umas semanas, não muitas, vamos ter aqui no Amplidade o nosso amigo Scott Gagnão e o Dave Costa de Ludlow. Estes dois, digo jovens, ainda são jovens, que fazem parte nos últimos 17 anos, é os homens que fazem mesmo um presidente e vice-presidente das festas de Ludlow, que vão estar aqui connosco, alinhando mesmo nas últimas notícias de Ludlow.
1: All right. E não esquece, também tem festa lá no Hudson, Massachusetts.
0: O Império é a maneira de Santa Maria, não é?
1: Sim,
0: sim. Tu foste lá no último ano, Santa Maria? Não, há 2 anos. Foi com a Ronda Madrugada esteve cá.
1: Yes. Penso que foi há dois anos.
0: Was it last year?
1: I think it was last year.
0: É, yeah, muito provável, no último ano. Yeah. Foi no último ano. Falando em impérios, falando em sopas, vamos fazer um alô ao nosso amigo Francisco Braga, porque ficou todo confuso e todo desorientado esta manhã. Chamou aqui o Mário, quando o Mário mesmo chegou, e foi interessante que o Mário deixou, porque ele está fazendo uns trabalhos ali para os lados de Inauente, não vou dizer onde é que é a casa, mas enfim. E o Mário deixou-lhe no, que a gente chama aqui em inglês, no Bluetooth, e o Bluetooth foi-se embora. Que é...
1: Não, o Bluetooth, agora a minha filha estava dizendo, não era o Bluetooth, foi embora. The speaker shut off.
0: Ai, Francisco, e o Francisco sempre aqui a ouvir o OnPlayTab. Este, como é que se diz? Dente azul, pensava que era do dente azul, Bluetooth. Mas quem foi lá à emergência foi... Ai meu Deus, ela vai matar. Na Paula. Como é que se chama? A tua filha?
1: Brittany.
0: Oh. God. Ok, está alguém aqui a chatear? Vamos ver, vamos ver. Olha, de Portugal. E penso. Oh! 3. Vamos a Miami. Perto de Miami, mas diz que ainda não está em Miami. O nosso amigo Eric Barreira, penso que a família Monteiro também anda por lá, mas o Eric diz que mesmo está perto de Miami, mas não pode dizer onde está. Eu penso, eu sei onde é que ele está. Mas enfim, a toda a malta que está aí a nos ouvir, com o Eric Barreira, um grande abraço, viva Portugal para esta noite.
1: He's probably at Miami Beach.
0: South Beach.
1: Oh, South Beach. I would too.
0: E me diz que mesmo está a ouvir agora mesmo, e está muito, muito calor. Está nos...
1: Not
0: at least 90, ele me está a dizer, uau.
1: Perto do sun.
0: Isso mesmo, mas enfim. I'll call you back, bom, bom. Nosso amigo, penso que é o nosso amigo pescador, tu sabes quem é? Ele está a falar de um bombeiro.
1: Was it Dennis Ferrazão?
0: No.
1: Alex is fishing.
0: Yeah, Alex está a dizer aqui, olha aqui que o bombeiro consegue fazer, mas eu não tenho fotografia.

0: tem fotografia.
1: Let's go to the music.
0: Do Dennis Piper gostei do comentário que ele fez, porque ele diz que o Cabo Verde está a ser fazer espetáculo, e agora na Copa Mundial, não esqueçam de para esta noite, no Clube Português de Hartford, está totalmente esgotado. As notícias que eu tenho aqui das nossas organizações também, o Waterbury ainda pode ir assistir o jogo. Claro, no Vasco da Gama me dizem que vão ter o ecrã, e do Ludlow também ainda tem alguns bilhetes. A casa do Benfica penso que ainda tem alguns bilhetes aqui para esta noite. Estas referências que estou a dar porque tem, não só vão transmitir o jogo, mas tem comes e bebes. Claro, tipo, usualmente é tipo o FES. Mas entre em contato com a Casa Benfica para esta noite. Do Clube Português não há contatos porque está totalmente esgotado. E o Dennis Paiva está a dizer que Cabo Verde mesmo vai ganhar a Argentina. É o que eu. He had a dream.
1: You never know.
0: He had a dream. Ok. Alex diz um bom dia, me está a dizer que está a mandar fotografias, ainda não vi nenhuma. Penso que tens problemas no teu telefone, tu tens de pagar o teu belo, ok? Mas enfim, vamos. Tu tens já uma canção dos Açores?
1: AKS Ladrão.
0: Acho que é uma puder.
1: Oh, he knows.
0: Ok. AKS Ladrão, tu conheces isso? Mais. Bom, não, por agora não tens. Vamos. Tens uma canção aí dos Açores?
1: Sure, I can pull one.
0: Yeah, vamos ao avô babado do Dan Moura, o seu neto. Penso que foi ontem que fez os 6 anos. Meu Deus, me esqueci aqui o nome. Deixa-me ver aqui o nome do seu neto. E mais uma vez, Francisco Braga, é o que eu estava a dizer. Falando de sopas, eu não sei se ele vai fazer uma viagem, mas usualmente as sopas são muito boas também em Ratsen, não é assim?
1: Yes.
0: E tu, eu sei que tu és fã das sopas e percebes da poda. Bom, Dan Moura. Jason? Moura.
1: Jackson.
0: Ok?
1: Jackson.
0: Está a celebrar o seu aniversário natalício, penso que fez ontem, da parte do seu avô Dan Moura. Vamos ouvir aqui uma canção. Depois vamos, daqui a 5 minutos depois da canção, vamos a todos aniversário natalícios, a todos que estão a completar este fim de semana. Ampletado, próximo sábado a celebrar 54 anos. Vamos Portugal para esta noite. E como disse a Mário, vai ser um jogo. Digo, não assim tão importante, porque a Colômbia já está qualificada, também Portugal já passa.
1: It's all about getting the
0: but
1: first,
0: it's about the victory, isso mesmo.
1: First place, winning a group.
0: Tu rodaste na primeira canção, voltando à tua música, uma nova faixa musical de Chris Ribeiro, não foi assim?
1: Yes.
0: A última do Chris Ribeiro. É como o Mário faz aqui, o Mário roda canções a estrear pela primeira vez.
1: E também música nova de Zé Amaro.
0: Oh yeah,
1: I also put that one.
0: Eu gostei de, como é que se chama?
1: O bilhete,
0: qualquer coisa assim. Jackson Moura, na parte do teu avô Dan Moura. Happy birthday.

0: birthday shoutouts.
1: Não quer ser nada ao Alex Lord?
0: No, he's busy.
1: I still got no pictures, my man.
0: That's right, I got them. That's it.
1: Fica com elas. Mas o Alex te mandou uma mensagem. Não posso dizer no ar, mas enfim. Olha, vamos saudar o nosso amigo, falando do Alex. Não pude estar presente, claro, no convívio ali, que vai ser genro do nosso amigo Manuel Correia. Manuel Correia, um abraço para ti. Correia Mechanical, não sei se está com o Alex hoje. Mas o Manel, penso que o Manel Correia não tem pachorra para o Alex. 11:51. Olha, vamos agora, Mário. Tu queres aqui adicionar alguém mais?
0: Yeah, I got it right here on my phone.
1: Okay, go.
0: Yeah, permit a happy birthday to the sweet 16 girl, Alexis Rainha.
1: Alex Rainha, isso mesmo.
0: Vem dos partos pais, Sarah e Roberto.
1: E penso que ela está a celebrar hoje ou amanhã?
0: Oh, I think it's today.
1: I think it's today, right?
0: It's today.
1: Wow, 16. Estamos a ficar velhos, Mário.
0: Yes.
1: Eu lembro-me. Uh-huh. Yep. A nossa amiga Sara está grávida. Yeah? Wow. Cindy Lavado está connosco também, que está a celebrar o seu aniversário natalício hoje. Muitos parabéns, Cindy. A nossa amiga, penso que ela estava em Nova Iorque ou sai por aqui hoje. A Gabriela, que estava aqui connosco uns meses.
0: That's right.
1: Aqui no, com o DJ Mário Malançada, de Gabriel Silva. Happy birthday, a kiss for you, ok? And we do miss you. So you gotta stop by. A nossa amiga Ashley Portal, desculpem, Ashley, está a celebrar o seu aniversário de Lisa ontem, isso mesmo, Ashley, happy birthday. A Bela Tavares também, na última quinta-feira, está a celebrar o seu aniversário. Alex Lopes. Alex, um grande amigo e voluntário desta comunidade também, Alex Lopes, que na última quinta-feira celebrou...
0: Quarta-feira,
1: desculpa, yes. Lá. Jeffrey Souza, que amanhã celebra o seu, yes, aniversário natalício. O nosso amigo Carlos Balula, lá para os lados da Flórida. Carlinhos, um grande abraço para ti, happy birthday. Também para amanhã, o nosso amigo Denis Freitas. E Ela Frazão. Que amanhã celebra o seu aniversário.
0: Yes. Happy birthday a todos!
1: Isso mesmo, happy birthday a todos. E claro, muitos, muitos bolos, muitas velinhas, tudo isto e mais. Vamos às músicas daqui a 5 minutos, claro, também o nosso fim da nossa programação. Olha, e após ser adeus, e o Mário vai ficar. O Mário vai ficar com vocês até ao fecho. Não esquecendo, se Deus quiser, às 9 da manhã, claro, ou ver saudinha, vão estar aqui às 9 da manhã para mais um programa para todos. Obrigado por tudo. Obrigado por estar aí do outro lado. E amanhã, não pode ser hoje, mas amanhã vou... Eu não gosto de fazer estas coisas, vou informar que perdemos grandes dois amigos nos últimos dias aqui da comunidade de Hartford, mas vamos falar disso amanhã. Se Deus quiser, às 9 da manhã, obrigado por tudo. E claro, Mário, próximo sábado, aqui nas Malaçadas, e vamos trazer 54 Malaçadas, porque é o nosso feliz aniversário.
0: Falar a Malaçadas.
1: We give it a listen. Olha, para esta noite, viva Portugal.
0: Yes, amanhã, força Portugal.
1: Às 9.
0: Mário. Obrigado a todos, um bom fim de semana. See you guys next week. Viva Portugal, and thanks for the ride.